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1: 9:15.
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6: De volta com você, e às vezes o amor precisa de uma palavra de força. Então, para você que está passando por uma dificuldade, lembre-se, amor verdadeiro resiste ao tempo, supera os desafios e floresce mesmo em terrenos árduos. Vamos com música, a música não para.
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3: 9:34.
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5: Já de volta, e agora é hora daquele carinho que a gente faz no coração, com palavras que tocam a alma. Lembre-se de quem ama, porque quem ama é cuidar, é se preocupar, é fazer o outro se sentir especial. E isso não precisa de data marcada, basta um toque de ternura para transformar qualquer dia em um momento inesquecível. A música não para.
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3: 9h52.
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5: E tem ouvinte participando pelo nosso WhatsApp, é o Pedro de São Paulo, mandando um recado pra Patrícia. Oi, Patrícia, minha vida, só tem sentido com você. Te amo, tá? Não esquece disso, não. Tá apaixonado, hein? Tá certo, Pedro. Vamos então tocar a próxima música pra vocês dois, para esquentar ainda mais esse clima romântico. E aí, você que tá ouvindo a rádio, manda sua mensagem também. Corre que ainda dá tempo. A gente continua com mais na programação.
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4: 10 e 12.
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7: De volta com você, de volta com aquele momento especial. Recadinhos aqui, né? Cheios de amor. E o amor, ele não pode ser escondido de ninguém. Porque aqui na nossa programação, o amar é sentir. Através de música, através das declarações. Então aproveite e mande também você a sua mensagem de amor que tá aí, ó, entalado no peito. Pode ser, né, pro namorado, pra namorada, pro seu crush, pra quem você quiser, tá bom? O importante é espalhar o amor. Vamos então deixar a musicalidade falar mais alto aqui na programação.
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3: 10 horas e 30 minutos.
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6: É isso, de volta com você. A Renata de Belo Horizonte mandou dizer o seguinte: amor, eu te escolhi para toda a minha vida e todos os dias eu te amo cada vez mais e mais. Obrigado por ser meu porto seguro. Assinado Renata. É isso. A Renata do time dos que amam muito, né? Sem medo de ser feliz. Para vocês, chegando a próxima música, porque o amor tem que ser celebrado sempre.
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0: E assim finalizamos mais um programa. Espero que você tenha curtido, aproveitado, viajado junto com a gente. Eu sou a Aline Mota, estou aí em todas as redes sociais. Nosso muito obrigado e até a próxima. Tchau, tchau.
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2: 10:49.

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3: 11:16.

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3: 11:43.

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3: Meia-noite e 32.

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2: Meia-noite e 56.

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1: 1h46.

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4: 1h59.

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2: 12:13.

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3: 12:29.

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3: 2h44.

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4: 12:56.

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1: Eu sou o terrível Billy Toceira. 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

0: Eu sou o delegado Lobo Negro e quero muito respeito aqui na vila.
1: Então você é o delegado Lobo Negro, hein? Lembra-se de mim?
0: Não, eu não sei quem é você.
1: Eu sou aquele que há 15 anos atrás você mandou para a cadeia por eu ter assaltado um banco. Agora estou aqui com os meus homens para acabar com você, delegado.
0: Ah, agora me lembro. Mas tenha muito cuidado, senhor Billy Tosseira. Eu sou rápido no gatilho.
1: Você pode ser muito rápido, delegado Lobo Negro. Mas eu tenho 5 homens comigo. Desta vez você não escapa.
0: Billy Tosseira, lembre-se que eu aqui sou a lei.
1: Não quero saber, delegado. Eu vou matar você. Rapazes, fogo nele!
0: Eu lhe avisei que sou a lei. Adeus, Tosseira. Você já era.

0: Lobo Negro, usted matou el mi hermano Tosera. Agora eu vou a matarte.
1: Você é irmão do Tosera? E como se chama?
0: Eu me chamo Pedro Xarope.
1: Por enquanto, eu aqui sou a lei. Durma bem, finado Xarope.

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2: 3 e 10.

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5: 3:28

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1: Queridos ouvintes, vamos rezar juntos a oração do Ângelus. O anjo do Senhor anunciou a Maria, e ela concebeu do Espírito Santo. Ave Maria, cheia de graça, o Senhor é convosco. Bendita sois vós entre as mulheres, e bendito é o fruto do vosso ventre, Jesus. Santa Maria, Mãe de Deus, rogai por nós, pecadores, agora e na hora de nossa morte. Amém. Eis aqui a serva do Senhor. Faça-se em mim segundo a vossa palavra. Ave Maria, cheia de graça, o Senhor é convosco. Bendita sois vós entre as mulheres, e bendito é o fruto do vosso ventre, Jesus. Santa Maria, Mãe de Deus, rogai por nós, pecadores, agora e na hora de nossa morte. Amém. E o Verbo se fez carne e habitou entre nós. Ave Maria, cheia de graça, o Senhor é convosco. Bendita sois vós entre as mulheres, e bendito é o fruto do vosso ventre, Jesus. Santa Maria, Mãe de Deus, rogai por nós, pecadores, agora e na hora de nossa morte. Amém. Rogai por nós, Santa Mãe de Deus, para que sejamos dignos das promessas de Cristo. Oremos. Infundi, Senhor, em nossas almas a vossa graça, para que nós que conhecemos, pela anunciação do anjo, a encarnação de Jesus Cristo, vosso Filho, cheguemos por sua paixão e cruz à glória da ressurreição. Pelo mesmo Cristo e Senhor nosso. Amém. Que o Senhor esteja contigo e a bênção de Deus Todo-Poderoso, Pai, Filho e Espírito Santo. Amém.
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4: 3h43.

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4: 3:57.

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7: 4 e 12.

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10: 4h42.
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12: Olá, olá. Chegando a nossa receitinha de hoje. Sopa de coxão duro com legumes. Ingredientes: 600 gramas de coxão duro cortado em cubos, 2 colheres de sopa de azeite, 1 cebola pequena cortada em cubos, sal e pimenta a gosto, 1 colher de sopa de gengibre ralado, 1 tomate sem pele e sementes cortado em cubos médios, 3 xícaras de sopa de água, 1 batata grande cortada em cubos médios, 1 abobrinha pequena cortada em cubos médios, 2 folhas de couve rasgadas e cebolinha picada. Vou repetir os ingredientes, confere aí. 600 gramas de coxão duro cortado em cubos, 2 colheres de sopa de azeite, 1 cebola pequena cortada em cubos, sal e pimenta a gosto, 1 colher de sopa de gengibre ralado, um tomate sem pele e sementes cortado em cubos médios, 3 xícaras de sopa de água, uma batata grande cortada em cubos médios, uma abobrinha pequena cortada em cubos médios, 2 folhas de couve rasgadas e cebolinha picada. Modo de preparo: na panela de pressão, aqueça o azeite e frite a carne junto com a cebola, o sal, a pimenta e o gengibre, o tomate e a água. Tampe a panela e cozinhe durante 30 minutos após o início da pressão. Deixe sair a pressão, abra a panela, junte a batata e cozinhe sem pressão até ficar macia. Adicione a abobrinha e a couve e cozinhe por 2 minutos. Desligue o fogo e junte a cebolinha. Sirva a sopa em seguida com pão italiano. Uma delícia! Até a próxima, bom apetite! Nossa receita de hoje, sopa de colchão duro com legumes.
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5: 5:20.

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3: 5:57.
4: 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Olá, padre.
5: Olá, filho e filha espiritual. Você tem alguns minutos para Deus hoje?
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5: Segunda-feira, dia 17 de agosto do ano de 2026. Vivemos hoje o dia de número 229, faltando apenas 136 dias para findar este ano. Eu sou o padre Douglas Xavier, que todos os dias, aqui pelo rádio, pelas redes sociais, pede licença para entrar na sua vida, no seu coração, este propósito de anunciar Jesus Cristo e espalhar a fé. Aonde quer que você esteja, você tem alguns minutos para Deus hoje? Pelo sinal da Santa Cruz, livra-nos Deus nosso Senhor dos nossos inimigos. Em nome do Pai, do Filho e do Espírito Santo. Amém. Vamos meditar o Evangelho de hoje, Mateus capítulo 19, versículos de 16 a 22. Naquele tempo, alguém aproximou-se de Jesus e disse: Mestre, o que devo fazer de bom para possuir a vida eterna? Jesus respondeu: Por que tu me perguntas sobre o que é bom? Um só é o bom. Se tu queres entrar na vida, observa os mandamentos. O homem perguntou: Quais mandamentos? Jesus respondeu: Não matarás, não cometerás adultério, não roubarás, não levantarás falso testemunho, honra teu pai e tua mãe, e ama o teu próximo como a ti mesmo. O jovem disse a Jesus: Tenho observado todas essas coisas. O que ainda me falta? Jesus respondeu: Se tu queres ser perfeito, vai, vende tudo o que tens, dá o dinheiro aos pobres e terás um tesouro no céu. Depois vem e segue-me. Quando ouviu isso, o jovem foi embora cheio de tristeza, porque era muito rico. Palavra da salvação. Glória a vós, Senhor. Olhai, ó Deus, que sois a nossa proteção. Vede a face do eleito vosso ungido. Na verdade, um só dia em vosso templo vale mais do que milhares fora dele. No Evangelho de hoje, o jovem rico nos apresenta o desafio da perfeição e da entrega total. ele já cumpre os mandamentos. Mas Jesus o convida a ir além, desapegar-se das suas posses, abrir mão da segurança material e colocar o coração e a confiança em Deus. O caminho da vida eterna não é apenas a observância de regras, mas uma renúncia corajosa e uma abertura para que o amor de Deus transforme o nosso coração, o nosso jeito de viver, as nossas perspectivas e expectativas. Não basta cumprir mandamentos, é preciso amar a Deus. Não basta uma religião de regras, mas é necessário um coração em Deus. Na missa, e você foi à missa ontem, eu tenho certeza, o padre faz aquela oração: O Senhor esteja convosco, Ele está no meio de nós. Corações ao alto, o nosso coração está em Deus. Esta resposta que a Assembleia dá, o nosso coração está em Deus, é uma oração bonita que sai dos nossos lábios e todos respondem a plenos pulmões. Mas não pode ser da boca para fora. É necessário que o coração esteja verdadeiramente em Deus em todas as intenções. Hoje, ao acordar, você fez uma breve oração? Fez o sinal da cruz, o nome do Pai, antes de sair da sua cama? Antes de sair de casa, ao entrar no seu carro, dar a partida, você rezou pelo menos um Pai Nosso, uma Ave Maria, pediu proteção para você, pela sua esposa, seu marido, seus filhos nesse dia? Você que está me ouvindo agora, ao longo do seu dia, terá pelo menos esposa, seu marido, seus filhos nesse dia? Você que está me ouvindo agora, ao longo do seu dia, terá.

e ele é Jesus Cristo. Não é regra pela regra, não é mandamento pelo mandamento, não basta cumprir, é necessário colocar sentido, é necessário amar. Que nesta segunda-feira, já passando da metade do mês de agosto, nós tenhamos esta coragem de não só honrar a Deus com os nossos lábios e a nossa boca, mas honrá-lo no nosso coração e com as nossas atitudes. Como alguém pode dizer que ama a Deus se não vai à missa todos os domingos, é uma hora por semana? Como alguém pode dizer que ama a Deus se ao longo do dia, o dia todo, aqui eu estou tomando o ciclo de 24 horas, você não tem sequer 5 minutos para parar, para rezar, algum minutinho para Deus? Como alguém pode dizer que ama a Deus se, mesmo passando diante de uma igreja, não faz sequer o nome do Pai, eleva o pensamento, reza uma ejaculatória, glória ao Pai, ao Filho e ao Espírito Santo, como era no princípio, agora e sempre, amém. Ou seja, você não gasta 10 segundos para rezar isso? Ou, Jesus, manso e humilde de coração, fazer o meu coração semelhante ao vosso? Graças e louvores se deem a todo momento ao Santíssimo e Diviníssimo Sacramento, ou seja, corações ao alto, o nosso coração está em Deus. Começamos já a viver este tempo sagrado da quarentena ou da quaresma dos arcanjos. Se você não conhece essa devoção, entra lá no YouTube, é só você pesquisar Padre Douglas Xavier no YouTube. Se inscreva no canal, clique lá naquele sininho para te notificar e você vai viver comigo ao longo desses dias essa devoção. Você que ainda não conhece, o padre vai explicar, vai dar a direção para que você, caso queira, nos acompanhe nesses dias de oração. Também no Instagram, Padre Douglas Xavier, você verá muitas coisas, muitas informações, muitos motivos para rezar. Não perca a oportunidade, meu filho, não perca a chance. O tempo é agora, viu? Quem espera a oportunidade, vai assistir. Quem age, cria as oportunidades. Ah, padre, mas eu estou sem tempo. Ah, padre, mas está muito difícil. Preste atenção. Quem espera a oportunidade, assiste. É passivo. Quem age, cria a própria oportunidade. Que isso sirva para você que vai rezar comigo a Quaresma de São Miguel. Que isso sirva no seu negócio, no seu trabalho, na sua casa, nesta semana. Não espere as oportunidades sentado. Crie as oportunidades que você deseja. Te desejo uma boa semana de saúde e paz. A nossa proteção está no nome do Senhor que fez o céu e a terra. Por intercessão da Santíssima Virgem Maria, Mãe de Deus e Nossa Mãe, os abençoe, proteja e guarde o Deus Todo-Poderoso. Pai, Filho e Espírito Santo. Amém. Acompanhe o Padre Douglas Xavier pelas ondas do rádio e pelas redes sociais. Siga a Jesus Cristo e compartilhe a fé.

0: Tem jogo, já é hora de falar de futebol. O Corinthians empatou sem gols contra o Rosário Central na Argentina no jogo de ida das oitavas de final da Copa Libertadores da América. Em duelo bastante movimentado, o time da casa criou as melhores chances de gol, mas parou na boa atuação defensiva e nas intervenções do goleiro Hugo Souza. Com resultado de igualdade no placar, a equipe corintiana jogará por uma vitória simples na partida de volta, agendada para a próxima quinta-feira no estádio de Itaquera, para garantir vaga nas quartas de final do torneio. A qualquer momento, voltaremos com mais destaques do esporte. 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
4: 6:11.
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6: 6:27.

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9: 6:42.

0: Meu amigo, obrigado por ter topado esse convite. Deus te abençoe muito, viu? Sou seu fã.
1: Obrigado.
0: Tamo junto, irmão.
1: Tamo junto.
0: Salva de palmas, Pinóquio!
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3: 6h59.

0: Obrigado, Felipe Araújo.
1: Valeu, Henrique e Juliano.
0: Que Deus abençoe muito você, viu? Prazer estar fazendo parte desse projeto do seu sonho, tá, meu filho?
1: Muito obrigado pelo carinho, pela obrigado amizade que nós temos. Muito obrigado por tudo. Tamo junto.
0: Tamo junto. Que Deus abençoe muito você, sua carreira. Obrigado, Goiânia. Obrigado, Brasil. Beijo pra vocês. Com Deus, gente. Beijo.
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7: 7:33.

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1: Segundo a imprensa esportiva norte-americana, o ex-executivo da Disney, Bob Iger, e o empresário Josh Kushner estão adquirindo o Los Angeles Lakers da NBA por cerca de 12,5 bilhões de dólares. Segundo um comunicado dos dois, como fãs da NBA por toda a vida, estamos profundamente honrados com a oportunidade de nos tornarmos responsáveis pelos Lakers, uma das franquias esportivas mais icônicas do mundo. Temos enorme respeito pela liderança e pela visão de Jerry e Jeannie Buss. Nosso compromisso a longo prazo é construir sobre essa base, competir no mais alto nível e servir a esta equipe extraordinária, aos seus torcedores e à cidade de Los Angeles.
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1: 8h54.

0: Meu amigo, obrigado por ter topado esse convite. Deus te abençoe muito, viu? Sou seu fã.
1: Obrigado.
0: Tamo junto,
1: Deus
0: irmão.
1: Abençoe. Tamo junto.
0: Salva de palmas, Pinóquio!
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3: Marília Mendonça!

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0: Obrigado, Felipe Araújo. Valeu, Henrique e Juliana.
1: Que Deus abençoe muito você, viu? Prazer estar fazendo parte desse projeto do seu sonho, tá, meu filho?
2: Muito obrigado pelo carinho, pela amizade que nós temos. Muito obrigado por tudo. Tamo junto.
1: Tamo junto. Que Deus abençoe muito você, sua carreira. Obrigado, Goiânia. Obrigado, Brasil. Beijo pra vocês. Com Deus, gente. Beijo.
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7: 9:46.

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0: 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Segundo a imprensa esportiva alemã, a bola utilizada na Bundesliga, fabricada pela Adidas, está recebendo muitas críticas dos jogadores que disputam o campeonato. A bola batizada de Torfabrik estaria machucando mais do que o normal. E segundo o goleiro do Nuremberg, Jan Reichert, o material da bola é muito duro e sofre mais variações no momento dos chutes. Ela é mais dura na superfície. Segundo o zagueiro Amos Pieper, que joga no Werder Bremen, a bola nova às vezes dói um pouco, mas se você não bloquear corretamente. É por isso que você tem que ter cuidado. Mas a Adidas se defende. A bola passou por inúmeros testes rigorosos e atende aos requisitos da FIFA.
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7: 10 horas.

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4: 10h21.

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2: 10h39. 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
3: 11:16.
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6: 11:30.
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10: 11h44.
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3: Queridos ouvintes, vamos rezar juntos a oração do Ângelus. O anjo do Senhor anunciou a Maria, e ela concebeu do Espírito Santo. Ave Maria, cheia de graça, o Senhor é convosco. Bendita sois vós entre as mulheres, e bendito é o fruto do vosso ventre, Jesus. Santa Maria, Mãe de Deus, rogai por nós, pecadores, agora e na hora de nossa morte. Amém. Eis aqui a serva do Senhor. Faça-se em mim segundo a vossa palavra. Ave Maria, cheia de graça, o Senhor é convosco. Bendita sois vós entre as mulheres, e bendito é o fruto do vosso ventre, Jesus. Santa Maria, Mãe de Deus, rogai por nós, pecadores, agora e na hora de nossa morte. Amém. E o Verbo se fez carne e habitou entre nós. Ave Maria, cheia de graça, o Senhor é convosco. Bendita sois vós entre as mulheres, e bendito é o fruto do vosso ventre, Jesus. Santa Maria, Mãe de Deus, rogai por nós, pecadores, agora e na hora de nossa morte. Amém. Rogai por nós, Santa Mãe de Deus, para que sejamos dignos das promessas de Cristo. Oremos. Infundi, Senhor, em nossas almas a vossa graça, para que nós que conhecemos, pela anunciação do anjo, a encarnação de Jesus Cristo, vosso Filho, cheguemos por sua paixão e cruz à glória da ressurreição. Pelo mesmo Cristo e Senhor nosso. Amém. Que o Senhor esteja contigo e a bênção de Deus Todo-Poderoso, Pai, Filho e Espírito Santo. Amém.
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6: Meio-dia e 3.

chegando por aqui com o nosso território sertanejo. E aí, turminha do chapéu, fala minha galera sertanejeira, tudo certinho? Aproveitou bem aí o fim de semana? Então bora focar aqui nessa segunda-feira, nessa semaninha novinha em folha, porque eu tô chegando aqui pra te fazer companhia nesse 17 de agosto. Eu, Paulo Esteves, na voz, comandando o palco aqui por onde vai passar os maiores artistas da música sertaneja. Começando bem ao som do nosso embaixador Gustavo Lima com Retrovisor, música lindíssima.

É o preto, é o som do Fiduma e Jeca por aqui, bebê. Território sertanejo para toda a nossa cidade, para toda a região e para todo o Brasil também aqui nas plataformas digitais. É só você escolher o seu jeito favorito de ouvir a gente aí. Chama no play, chama na botina que aqui tem moda bruta com força, viu? Programa.

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5: Meio-dia e 18.
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9: Bora, bebê, tamo de volta, vamos lá. Parceria de peso. Bora lá, chegando Matheus Vargas e Kleber e Cauã, desocupa.

som do Diego e Arnaldo Desocupa aqui no território sertanejo. Vamos nessa. Ó, pedidomusical.com.br. Deixa eu mandar beijo aqui pra Clélia Souto, ouvindo a gente na Paraíba. Tem também o Rafael Cardoso, que tá curtindo o nosso som em Brasília. E também o Thiago Nogueira em Sampa. Valeu, rapaziada.

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5: Meio-dia e 32.
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8: Vamos nessa, tô aqui.
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8: Chicotinho estralando aqui, uma moda melhor do que a outra. Tem lançamento, tem novidade, tem TBT. E tem você aí aproveitando essa segunda-feira, esse comecinho de semana aqui com a nossa energia, com o nosso som do campo, som da cidade se misturando por aqui no território sertanejo. Bora lá que agora tem aquele projeto rústico na voz deles. Zezé de Camargo, cada minuto.

0: 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É Gustavo Lima, bebê. Desse jeitão aqui, hein? Território sertanejo. Daqui a pouquinho tem Fred Fabrício, tem Guilherme Benuto. Você gosta? Eu, particularmente, adoro. Então, continua aqui de rádio ligado, que daqui a pouquinho tem mais modão com força, chicote estralando aqui nessa segunda-feira, hein?
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7: Meio-dia e 46.
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0: Brasil todo tá ligado, tá conectado por aqui.
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0: Aô, trem que pula, maltrata, judia, vai. Arroba Tentação é o nome dessa moda aqui com Fred Fabrício e Bruno Marrone.
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O lugar mais triste do mundo. Trai a véia. Essa rapaziada manda bem, hein? Esse menino canta muito, bebê. E falando em cantar muito, na nossa próxima hora tem Felipe Araújo, tem Marilinha Mendonça pra gente matar a saudade um pouquinho, né? Tudo isso e muito mais você confere já já aqui no Território Sertanejo. Continua com a gente aí.

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4: Meio-dia e 59.
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6: Com certeza, só modão caprichado de primeira aqui na sua segunda-feira. Um ótimo início de semana aí, que ela seja produtiva, seja de sucesso, que tenha amizade, tenha sorriso, tenha amor, tenha carinho, tenha muita saúde, tenha felicidade. E tem que ter modão. E pra isso aí, deixa por nossa conta aqui, tá? Agora tem Marília Mendonça, Segundo Amor da Sua Vida.
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Gustavo Mori e Rafael, Bruno e Marrone, convite pro erro. Toma essa pedrada aí, pai. Só modão caprichado aqui, né? Beijo pra Débora Barbosa, vindo a gente em Pirituba, São Paulo. A Ju Ribeiro com a gente em Petrópolis, no Rio de Janeiro. Tem também a Carmen Lopes, que tá curtindo a nossa programação em Santa Catarina.

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3: E aí, bebês?
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3: Rasta pra cima e só vem, só vem. Só modão aqui no capricho.
2: Isso que é programar.
3: Se é pra mentir, né? Henrique e Juliano, simbora.

Quando a gente mergulha fundo em amores rasos, se entrega demais, espera demais e quebra a cara, chega uma hora que a gente diz, para. Não é qualquer coisa que nos satisfaz. Não tem em cima do muro, não tem chove, não molha. A gente quer e quer agora. Ou congela ou pega fogo. Ou vai ou racha. Ou é oito. Ou é oito. 880, Luiz Henrique Léo. Yeah, yeah, yeah. Com a gente assim, ó.

Humberto e Ronaldo, Ícaro e Gilmar, bebê. Eita, essa aqui é pesada, hein? Tudo que vai, tempo perdido. Rapaz do céu, tem que respeitar essa rapaziada, canta muito. Falando em cantar muito, já tem o som do Hugo Henrique, tem Edson Hudson e muito mais pra cantar aqui, ó, no nosso palco, pra você, no nosso território.

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Devolve, olha eles, Zeneto e Cristiano. Pedrada, pedrada, hein? Esse foi o nosso Território Sertanejo caprichado aqui dessa segunda-feira pra você. Obrigado, turma, tô indo nessa, fechando aqui a porteira, mas é claro que amanhã a gente tá de volta com mais emoção, alegria, muita moda apaixonada, batidão animado, do jeitinho que você gosta aqui no nosso território, tá bom? Abraço!

0: esporte é notícia aqui na sua rádio. Chapecoense e Bahia empataram em 3-3 no jogo muito movimentado neste domingo na Arena Condá pela 23ª rodada do Campeonato Brasileiro. Giovanni Augusto, Marcinho e Túlio Eduardo fizeram os gols da Chape, enquanto Alejo e Cauã, Contra e Acevedo marcaram pelos visitantes. O resultado representa o 11º ponto do time catarinense e o 5º empate consecutivo do tricolor baiano. Em outra partida, o Santos fez o que precisava. Foi a receita com eficiência que deu a vitória para a equipe praiana por 3-0, jogando na casa do adversário. Gabigol abriu o placar quando Cruz Maltino era melhor na segunda etapa, enquanto William Arão e Luan Pérez aproveitaram erros de Léo Jardim para fechar o marcador. Daqui a pouco a gente volta com mais destaques do esporte. 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
4: 1:43.
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10: Oi, gente amiga, tudo jóia? Tá começando mais um Passaporte Brasil. É uma verdadeira viagem musical pelas diferentes partes da região do nosso país. Do samba elegante da zona sul carioca, aos violões suaves das varandas do interior. Tudo isso faz parte da alma brasileira. 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Você pode participar pelo WhatsApp ou pelas redes sociais aqui da emissora, tá bom? Porque aqui cada canção carrega memória, sotaque, sentimentos que atravessam gerações. Então, prepare o coração porque o embarque de hoje será cheio de nostalgia, poesia e boa companhia. Tá preparado para mais uma viagem? Então vem comigo, que a partir de agora, Aline Mota está no ar.
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6: 2 horas.
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8: Já estamos de volta com a raiz brasileira. É, o Brasil possui uma riqueza musical que nasceu muito antes das plataformas digitais. Violões marcantes, compositores geniais, letras profundas ajudaram a construir a identidade da nossa MPB. Muitos desses artistas transformaram experiências simples do cotidiano em verdadeiras obras de arte. Canções sobre o mar, praia, saudade, interior, mato. Esperança continua emocionando até hoje. E mesmo com o passar dos anos, a música brasileira segue encontrando novas formas de tocar gerações diferentes. Então prepare-se, porque quando a arte nasce no coração do povo, ela nunca envelhece. Vamos com mais na programação.
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6: 2:15.
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9: E hoje o clima do nosso programa nos leva direto aos bares elegantes de Ipanema, um bairro da cidade carioca. A bossa nova transformava o Brasil em referência musical para o mundo inteiro. Com harmonias sofisticadas e interpretações suaves, ela criava uma nova forma de cantar o cotidiano. As noites cariocas ganhavam charme, poesia e acordes inesquecíveis que atravessaram fronteiras. E foi uma época em que o violão parecia conversar baixinho com o coração das pessoas. E até hoje a bossa nova continua sendo sinônimo de elegância musical. A música não para.

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6: 2h32.
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10: Brasil de Norte a Sul é aqui, no nosso programa que toca MPB. E o Brasil também é feito de artistas pouco conhecidos, né? Que carregavam as sonoridades incríveis em cada região. No Norte, ritmos amazônicos misturam tradições e modernidade. Já no Nordeste, a poesia popular continua emocionando multidões. Viajando para o Sul, tem violões e letras intimistas que contam histórias simples e profundas. Cada canto do país possui um jeito único de transformar sentimentos em música. E o nosso programa existe exatamente para valorizar essa riqueza cultural tão grandiosa. Vamos com mais na programação.
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0: E assim encerramos mais um programa maravilhoso. Essa viagem que fazemos pela MPB encanta todos. Muito obrigado pela sua companhia, tá bom? Cheio de músicas, memórias e emoções. Eu sou a Aline Mota e estou em todas as redes sociais. Aquele abraço. Tchau, tchau.
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5: Na presença das Santas Chagas de Jesus, convido você e sua família para este momento abençoado na nossa programação. Vamos juntos colocar nas Santas Chagas de Jesus o nosso pedido de oração, a nossa intenção. Prepare o seu ambiente de oração com as fotos, as roupas de família e, de modo particular, lembrando dos enfermos. Traga os nomes por quem vamos interceder e pedir cura e libertação de todos os sofrimentos e dores.
3: Queridos irmãos e irmãs, é segunda-feira, estamos começando a semana. Vamos juntos colocar diante de Deus nossas intenções, nossas feridas, para serem curadas nas preciosas chagas de nosso Senhor Jesus Cristo. Em nome do Pai, e do Filho, e do Espírito Santo. Amém. Creio em Deus Pai Todo-Poderoso, Criador do céu e da terra, e em Jesus Cristo, seu único Filho, nosso Senhor, que foi concebido pelo poder do Espírito Santo, nasceu da Virgem Maria, padeceu sob Pôncio Pilatos, foi crucificado, morto e sepultado, desceu à mansão dos mortos, ressuscitou ao terceiro dia, subiu aos céus, está sentado à direita de Deus Pai Todo-Poderoso, de onde há de vir julgar os vivos e os mortos. Creio no Espírito Santo, na Santa Igreja Católica, na comunhão dos santos, na remissão dos pecados, na ressurreição da carne, na vida eterna. Amém. Ó Jesus, Divino Redentor, tende misericórdia de nós e do mundo inteiro. Deus Santo, Deus Forte, Deus Imortal, tende piedade de nós e do mundo inteiro. Graça, misericórdia, meu Jesus, nos perigos presentes, cobri-nos com vosso preciosíssimo sangue. Pai Eterno, tende misericórdia de nós, pelo sangue de Jesus Cristo, vosso Filho Unigênito, tende misericórdia de nós, vos suplicamos. Amém. Neste primeiro mistério do Terço das Santas Chagas, contemplamos: Jesus perdoa a mulher adúltera. Pedimos por todos os casais que estão precisando de reconciliação. Rezemos: Eterno Pai, eu vos ofereço as Santas Chagas de nosso Senhor Jesus Cristo, para curar as de nossas almas.
6: Meu Jesus, perdão e misericórdia.
5: Pelos méritos de vossas santas chagas.
6: Meu Jesus, perdão e misericórdia.
5: Pelos méritos de vossas santas chagas.
6: Meu Jesus, perdão e misericórdia.
5: Pelos méritos de vossas santas chagas.
6: Meu Jesus, perdão e misericórdia.
5: Pelos méritos de vossas santas chagas.
6: Meu Jesus, perdão e misericórdia.
5: Pelos méritos de vossas santas chagas.
6: Meu Jesus, perdão e misericórdia.
5: Pelos méritos de vossas santas chagas.
6: Meu Jesus, perdão e misericórdia.
5: Pelos méritos de vossas santas chagas.
6: Meu Jesus, perdão e misericórdia.
5: Pelos méritos de vossas santas chagas.
6: Meu Jesus, perdão e misericórdia.
5: Pelos méritos de vossas santas chagas.
6: Meu Jesus, perdão e misericórdia.
5: Pelos méritos de vossas santas chagas.
3: Neste segundo mistério do terço das santas chagas, contemplamos: Jesus se oferece como fonte de água viva. Rezemos este mistério das santas chagas por todos os que se afastaram de Jesus, principalmente os jovens. Eterno Pai, eu vos ofereço as santas chagas de nosso Senhor Jesus Cristo para curar as de nossas almas.
7: Meu Jesus, perdão e misericórdia.
5: Pelos méritos de vossas santas chagas.
7: Meu Jesus, perdão e misericórdia.
5: Pelos méritos de vossas santas chagas.
7: Meu Jesus, perdão e misericórdia.
5: Pelos méritos de vossas santas chagas.
7: Meu Jesus, perdão e misericórdia.
5: Pelos méritos de vossas santas chagas.
7: Meu Jesus, perdão e misericórdia.
5: Pelos méritos de vossas santas chagas.
7: Meu Jesus, perdão e misericórdia.
5: Pelos méritos de vossas santas chagas.
7: Meu Jesus, perdão e misericórdia.
5: Pelos méritos de vossas santas chagas.
7: Meu Jesus, perdão e misericórdia.
5: Pelos méritos de vossas santas chagas.
7: Meu Jesus, perdão e misericórdia.
5: Pelos méritos de vossas santas chagas.
7: Meu Jesus, perdão e misericórdia.
5: Pelos méritos de vossas santas chagas.
3: Neste terceiro mistério do terço das santas chagas, nós contemplamos: Jesus consola a irmã de Lázaro. Rezemos este mistério por todas as pessoas que não conseguem superar a perda de um ente querido. Que Jesus, o ressuscitado, as console. Rezemos. Eterno Pai, eu vos ofereço as santas chagas de nosso Senhor Jesus Cristo para curar as de nossas almas.
8: Meu Jesus, perdão e misericórdia.
5: Pelos méritos de vossas santas chagas.
8: Meu Jesus, perdão e misericórdia.
5: Pelos méritos de vossas santas chagas.
8: Meu Jesus, perdão e misericórdia.
5: Pelos méritos de vossas santas chagas.
8: Meu Jesus, perdão e misericórdia.
5: Pelos méritos de vossas santas chagas.
8: Meu Jesus, perdão e misericórdia.
5: Pelos méritos de vossas santas chagas.
8: Meu Jesus, perdão e misericórdia.
5: Pelos méritos de vossas santas chagas.
8: Meu Jesus, perdão e misericórdia.
5: Pelos méritos de vossas santas chagas.
8: Meu Jesus, perdão e misericórdia.
5: Pelos méritos de vossas santas chagas.
8: Meu Jesus, perdão e misericórdia.
5: Pelos méritos de vossas santas chagas.
8: Meu Jesus, perdão e misericórdia.
5: Pelos méritos de vossas santas chagas.
3: Neste quarto mistério do terço das santas chagas, contemplamos: Jesus se manifesta como bom pastor. Vamos pedir por todos aqueles que estão aprisionados na dependência química, pedindo a cura desta chaga. Rezemos. Eterno Pai, eu vos ofereço as santas chagas de nosso Senhor Jesus Cristo para curar as de nossas almas.
9: Meu Jesus, perdão e misericórdia.
5: Pelos méritos de vossas santas chagas.
9: Meu Jesus, perdão e misericórdia.
5: Pelos méritos de vossas santas chagas.
9: Meu Jesus, perdão e misericórdia.
5: Pelos méritos de vossas santas chagas.
9: Meu Jesus, perdão e misericórdia.
5: Pelos
9: Meu Jesus, perdão e misericórdia.
5: Pelos méritos de vossas santas chagas.
9: Meu Jesus,

0: e misericórdia.
1: Pelos méritos de vossas santas chagas.
2: No quinto mistério do terço das santas chagas, contemplamos: Jesus perdoa o bom ladrão. Rezemos este último mistério por todas as famílias que precisam fazer a experiência do perdão, que o rancor, a mágoa, sejam curadas nas santas chagas de nosso Senhor Jesus Cristo. Eterno Pai, eu vos ofereço as santas chagas de nosso Senhor Jesus Cristo para curar as de nossas almas.
3: Meu Jesus, perdão e misericórdia.
1: Pelos méritos de vossas santas chagas.
3: Meu Jesus, perdão e misericórdia.
1: Pelos méritos de vossas santas chagas.
3: Meu Jesus, perdão e misericórdia.
1: Pelos méritos de vossas santas chagas.
3: Meu Jesus, perdão e misericórdia.
1: Pelos méritos de vossas santas chagas.
3: Meu Jesus, perdão e misericórdia.
1: Pelos méritos de vossas santas chagas.
3: Meu Jesus, perdão e misericórdia.
1: Pelos méritos de vossas santas chagas.
3: Meu Jesus, perdão e misericórdia.
1: Pelos méritos de vossas santas chagas.
3: Meu Jesus, perdão e misericórdia.
1: Pelos méritos de vossas santas chagas.
3: Meu Jesus, perdão e misericórdia.
1: Pelos méritos de vossas santas chagas.
3: Meu Jesus, perdão e misericórdia.
1: Pelos méritos de vossas santas chagas.
2: Rezemos três vezes. Eterno Pai, eu vos ofereço as santas chagas de nosso Senhor Jesus Cristo para curar as de nossas almas. Eterno Pai, eu vos ofereço as santas chagas de nosso Senhor Jesus Cristo para curar as de nossas almas. Eterno Pai, eu vos ofereço as santas chagas de nosso Senhor Jesus Cristo para curar as de nossas almas. Amém. Queridos filhos e filhas, tendo rezado o terço das santas chagas, vamos agora fazer a oração de todos os dias, que é a novena das santas chagas de nosso Senhor Jesus Cristo. Rezemos. Por suas santas chagas, suas chagas gloriosas, o Cristo Senhor me proteja e me guarde. Senhor Jesus, foste levado na cruz para que por vossas santas chagas sejam curadas as de nossas almas. Eu vos louvo e agradeço pelo vosso ato redentor. Carregaste em vosso próprio corpo os meus pecados e de toda a humanidade. Nas vossas santas chagas, coloco minhas intenções, minhas preocupações, ansiedades e angústias, minhas enfermidades físicas e psíquicas, meus sofrimentos, dores, alegrias e necessidades. Em vossas santas chagas, Senhor, coloco minha família. Envolvei, Senhor, a mim e meus familiares, protegendo-nos do mal. Coloque a sua intenção. Senhor, ao mostrar vossas santas chagas gloriosas a Tomé e o mandando tocar em vosso lado aberto, o curaste da incredulidade. Eu vos peço, Senhor, permita-me refugiar em vossas santas chagas e, por mérito desses sinais de vosso amor, curai a minha falta de fé. Ó Jesus, pelos méritos de vossa paixão, morte e ressurreição, dai-me a graça de viver os frutos da nossa redenção. Amém. Fique conosco. Depois do intervalo, vamos refletir, escutar e rezar o Evangelho do dia.
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0: Queridos filhos e filhas da Hora da Misericórdia, segunda-feira, obrigado a você que ligou, participou comigo. Padre, eu queria rezar com o senhor. É 0, operadora 41, 3221 6070. E nesta segunda-feira, pedindo a Deus Nosso Senhor, de manhã você rezou pedindo por intercessão de São Roque a cura das enfermidades, a cura das nossas doenças. Filhos queridos, povo amado do Senhor,
1: 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Amém, amém. Bíblia aberta, cartilha de oração.
0: Para a pessoa certa. O texto de hoje é Mateus 19, 16 a 22.
2: Quem sabe o valor, cuida bem do que te.
0: O Senhor esteja convosco, Ele está no meio de nós. Proclamação do Evangelho de Jesus Cristo segundo São Mateus. Glória a vós, Senhor. Um jovem aproximou-se de Jesus e perguntou: Mestre, que devo fazer de bom para ter a vida eterna? Jesus disse-lhe: Por que me chamas bom? Só Deus é bom e mais ninguém conhece os mandamentos. Não matarás, não cometerás adultério, não enganes a ninguém, honra teu pai e tua mãe. O jovem disse: Eu tenho obedecido todos esses mandamentos. O que mais devo fazer? Jesus disse: Se queres ser perfeito, vá. Venda todos os teus bens e os dê aos pobres. Depois vem e segue-me. Ouvindo isto, o jovem saiu triste, porque era possuidor de muitos bens. Palavra da salvação. Glória a vós, Senhor. Filhos queridos, o apego exagerado aos bens materiais é um empecilho para o seguimento de Jesus. Seguir Jesus significa abrir mão de algumas coisas, e nem sempre estamos dispostos. Veja, não é viver sem as coisas materiais, mas é você tê-las e não deixar que elas nos tenham. É uma diferença muito grande. É não deixar que os objetos, os bens, tomem posse de nós. Veja, meus irmãos, o primeiro passo o jovem tinha dado era viver os mandamentos. Mas ele mesmo sentia que faltava algo. Esse algo ele não conseguiu. Senhor, às vezes nós também paramos no meio do caminho. Jesus, Jesus, não nos deixe. Tenha paciência conosco, Senhor, mas não nos deixe.
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0: Eu adoro essa música.
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0: Não se esqueça. Tá ouvindo nessa segunda-feira?
3: Você

0: Você não tá sozinho nesta hora. Você já se deu conta disto? Agradeça.
1: Você é de Jesus.
0: Olha, você pode confiar, viu?
2: Ah, como pode?
0: Seu caminho ao Senhor. Deixa nas mãos dele.

0: Senhor Jesus, que eu não me apegue aos bens deste mundo, que eu possa ser livre para te servir.
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0: Agradeça, permaneça.

0: vai dar certo. Obedeça, vai dar certo. Com Jesus, não tenha dúvida. E vamos pedir a bênção de Deus sobre nós. Vamos pedir a bênção de Deus nessa tarde de segunda-feira. Pegue a vasilha com água, deixa ele trabalhar, deixa ele abençoar essa água, deixa ele abençoar as fotos de família, deixa ele tocar tua vida. Dá tempo um pouquinho ainda, aumenta o volume do rádio, aumenta lá.
1: Você pode confiar,
0: pode confiar.
1: Seu caminho ao Senhor.
0: Abençoai, Senhor, essa água. Todos os que estão me acompanhando nessa hora da misericórdia, Senhor. Aqueles que estão de joelho dobrado, coração contrito, que estão trabalhando, mas estão rezando. Abençoai, santificai e protegei. Eu repito, abençoai, santificai e protegei. Eu termino dizendo, deixa nas mãos de Deus. Deixa Ele trabalhar. Em nome do Pai, do Filho e do Espírito Santo. Amém.

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0: 3h29.
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3: Olá, segunda-feira, 17 de agosto de 2026. O JVN mais uma vez entra no ar, trazendo os principais destaques e as notícias do Brasil e do mundo. Tudo aquilo que acontece perto e longe de você. Todos os fatos, as informações, tudo aquilo que você precisa saber. Abordados de forma dinâmica, responsável e totalmente imparcial. Hoje, dia 17, Dia Nacional da Construção Social, Dia do Pão de Queijo, Dia de São Jacinto, Dia do Patrimônio Histórico e dia de você ficar bem informado aqui no JVN. Algumas espécies de plantas raras, consideradas extintas da natureza há mais de 30 anos, foram encontradas recentemente por um grupo de pesquisadores na região de Minas Gerais. As descobertas ocorreram em áreas protegidas e mantidas pela Vale e fazem parte do projeto de conservação de espécies raras e endêmicas do quadrilátero ferrífero, desenvolvido por universidades, instituições de pesquisa e Vale dentro da rede Propagar. Entre esses achados estão algumas espécies de conhecidas por sempre-vivas ou chuveirinho, espécies típicas da paisagem das serras de Minas Gerais e que são conhecidas por suas flores que mantêm a aparência mesmo depois de secas. De acordo com as informações, por décadas acreditou-se que essas plantas poderiam ter desaparecido por completo da natureza, mas elas foram encontradas e chegou a ser apontada até pela literatura como planta possivelmente desaparecida, né? Totalmente extinta, ou seja, há uma luz no fim do túnel. Todo o material coletado pelos pesquisadores na região foi enviado para laboratórios que integram a rede Propagar. Além disso, alguns exemplares dessas plantas também serão utilizados para identificação, ficando depositados em uma coleção de referência para que sejam feitos novos estudos sobre a espécie. A iniciativa do projeto é a conservação do ecossistema e a biodiversidade do local, principalmente em se tratando de alto índice de mais de 30% de espécies que só acontecem nessa região. 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
3: Terremoto na Indonésia forçou mais de 5 mil pessoas a deixarem suas casas. Vítimas de tombamento de ônibus em Petrópolis são do sexo feminino. Risco de desertificação no Brasil ameaça a segurança hídrica e alimentar. Dólar fechou a semana a R$ 5,21 em meio à cautela por eleições. E Bovespa fechou o último pregão a 166.934 pontos. Estas e outras notícias a partir de agora. O JVN já está no ar.
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3: O número de mortos no terremoto de magnitude 7.7 que atingiu o leste da Indonésia sábado passou de 50, segundo autoridades locais que contabilizavam ainda mais de 130 feridos. Isso no fechamento da matéria do final de semana. O tremor bloqueou estradas, causou deslizamentos de terras e forçou cerca de 5 mil pessoas a deixarem as suas casas. O abalo sísmico foi o mais mortal na nação do Sudeste Asiático desde 2022, quando houve centenas de mortos em Java Ocidental. De acordo com as equipes, não foi possível chegar a algumas regiões onde as comunicações móveis foram afetadas. As tentativas de chegar à área por estrada foram frustradas por causa de deslizamentos de terra, enquanto outra equipe tentava chegar lá de balsa e algumas aéreas. Os danos preliminares indicam que 157 casas sofreram danos graves, 41 danos moderados e 148 danos leves. Também foram relatados danos em 87 escolas, 18 unidades de saúde, 5 locais de culto e 6 prédios de escritórios, além de outras infraestruturas que estão sendo averiguadas ainda neste início de semana. Um terremoto de magnitude 5 atingiu a cidade de Granada, no sul da Espanha, nas primeiras horas da manhã de sábado. O governo regional informou que casas e carros foram danificados, mas não houve relatos de feridos. O terremoto atingiu a região metropolitana pouco depois da 1 hora da manhã local.
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3: 10 pessoas morreram devido a um tombamento de um ônibus no quilômetro 91 da BR-040 em Petrópolis, Rio de Janeiro, na madrugada de ontem. Todas as vítimas são do sexo feminino, segundo a Polícia Rodoviária Federal, mas ainda não haviam informações sobre as idades delas até o fechamento da matéria. 8 mortes no local do incidente foram informadas, uma pessoa foi a óbito no hospital e, segundo a polícia, a 10ª pessoa morreu em uma unidade de pronto atendimento de Petrópolis. O coletivo da empresa Estrela Guia Turismo saiu de Belo Horizonte e tinha como destino o bairro de Copacabana, na zona sul do Rio de Janeiro. O veículo transportava 47 pessoas e tombou por volta das 4h30 da manhã. O incidente impactou o fluxo de veículos na rodovia, que só teve a pista liberada pouco depois das 7 horas. Segundo informações preliminares da Polícia Rodoviária Federal, os feridos foram encaminhados para o Hospital Santa Teresa, em Petrópolis, para o Hospital Municipal Adão Ferreira Nunes, em Duque de Caxias, e para o Hospital Estadual Getúlio Vargas, no Rio de Janeiro. A Secretaria de Estado de Saúde do Rio, entretanto, disse que a direção do Getúlio Vargas não registrou a entrada de vítimas na unidade.
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3: Cerca de 39 milhões de brasileiros vivem em locais ameaçados de desertificação. Entre eles estão sertanejos, agricultores, povos indígenas, quilombolas, geraizeiros, pantaneiros e pampeiros. O termo pode causar até um pouco de estranhamento, já que no Brasil a gente não tem conhecimento de desertos, né? Como, por exemplo, o Atacama, o Saara, na África, lugares onde o clima seco e a escassez de água são extremos. Desertificação, porém, é um termo mais amplo, que indica o processo de degradação ambiental em que uma terra antes produtiva perde a sua capacidade de reter água e sustentar vida. Isso ocorre principalmente por atividades humanas, como desmatamento, agricultura inadequada e também por variações climáticas. Quanto mais avançado o processo, maior o risco de uma região virar um deserto, mesmo que não seja um deserto como o Saara e como o Atacama, que nós citamos ainda há pouco. Cerca de 18% do território brasileiro é composto por áreas suscetíveis à desertificação. Segundo o boletim mais recente da Superintendência do Desenvolvimento do Nordeste, obstáculos e soluções para o problema estão na pauta de representantes da sociedade civil e de órgãos governamentais do Brasil que participarão da 17ª Conferência das Nações Unidas de Combate à Desertificação na Mongólia entre os dias 17, portanto, de hoje até o dia 28 de agosto. Entre os anos de 2000 e 2020, a área afetada pela desertificação no Brasil passou de 1.350.000 para 1.510.000 quilômetros quadrados, um aumento de 170 mil quilômetros quadrados, que equivale à soma dos territórios, por exemplo, de Pernambuco, Paraíba e também de Alagoas. O fenômeno atinge principalmente os 9 estados do Nordeste, mas chega também ao norte de Minas Gerais e ao Espírito Santo, ao nordeste do Rio de Janeiro e ao noroeste do Mato Grosso do Sul.
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3: A campanha eleitoral para as eleições 2026 está liberada desde ontem. Os candidatos e candidatas podem participar de carreatas, passeatas e panfletagem entre às 8h22. Estão permitidos também as propagandas na internet e os anúncios pagos na imprensa escrita. De acordo com a Lei das Eleições e resoluções do Tribunal Superior Eleitoral, os atos estão permitidos até 3 de outubro, um dia antes do primeiro turno. Os comícios estão autorizados entre as 8 e a meia-noite até 1º de outubro. As mobilizações devem manter distância mínima de 200 metros das sedes dos poderes executivo e legislativo, além de tribunais, quartéis militares, hospitais, escolas e igrejas. A propaganda eleitoral gratuita no rádio e na televisão será permitida entre 28 de agosto e 1º de outubro. O primeiro turno do pleito ocorrerá no dia 4 de outubro para a escolha de deputados federais, estaduais, distritais, governadores, senadores e também presidente da República. Por ordem alfabética, concorrem ao cargo de presidente da República este ano Augusto Cury, do Avante, Clariana Barão, do DC, Edmilson Costa, do PCB, Flávio Bolsonaro, do PL, Hertz Dias, do PSTU, Luiz Inácio Lula da Silva, do PT, Pablo Marçal, do PRTB, Renan Santos, do Missão, Romeu Zema, do Novo, Ronaldo Caiado, do PSD, Rui Costa Pimenta, do PCO, Samara Martins, do UP, Wilson Grassi, do Democrata. O candidato Lula participou de ato público no Estádio Municipal 1º de Maio, em São Bernardo do Campo. A expectativa, o evento também foi transmitido pela plataforma oficial do candidato. O candidato Flávio Bolsonaro esteve ontem na praia de Copacabana, de acordo com a equipe. O início da campanha foi previsto para um local bastante simbólico para o candidato. Caiado fez campanha na região do entorno entre o Distrito Federal e Goiás, também com previsões de carreata e encontros regionais. Romeu Zema esteve presente em atividade Encontro de Mobilização e Caminhada no norte de Minas Gerais. Renan Santos, do Missão, escolheu um ato público com discurso marcado para o parlatório do prédio histórico no Largo São Francisco, em São Paulo, para iniciar a sua campanha política. Samara Martins fez campanha iniciando nessa jornada com evento de lançamento na Zona Leste de São Paulo com militância da Unidade Popular. Augusto Cury fez o início da sua campanha na região metropolitana de Belo Horizonte com evento de lançamento de campanha com políticos locais e filiados do partido. Hertz Dias, do PSTU, iniciou a campanha com panfletagem e conversa com moradores, trabalhadores e feirantes na Zona Leste de São Paulo. Edmilson Costa iniciou a atividade com live no canal do Poder Popular no YouTube. Clariana Barão, Leonardo Avalanche, Rui Costa Pimenta e Wilson Grassi, do Democrata, nós não tivemos informações sobre a agenda política.
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3: O dólar encerrou o pregão cotado a R$ 5,21 após operar em alta nesta sexta-feira durante a manhã. A moeda norte-americana chegou a atingir esse patamar com valorização de 0,32%. O euro, por sua vez, encerrou o pregão cotado a R$ 6,04. O Ibovespa encerrou o pregão de sexta-feira aos 166.934 pontos, em mais um dia de queda da Bolsa Brasileira.
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4: Olá, hoje é segunda-feira e você confere a previsão do tempo para a região norte. Tempo instável com possibilidade de chuva moderada forte em partes da região, principalmente com influência de um sistema de frente fria que pode trazer chuvas e ventos mais fortes em algumas áreas. Ainda pode haver áreas com tempo mais quente e períodos de sol alternando com pancadas de chuva. Para a região nordeste, Mistura de sol e chuva moderada em algumas áreas, podendo ocorrer pancadas isoladas, especialmente no interior e próximo ao litoral em algumas partes. Em geral, o Nordeste tende a ter dias com o tempo mais quente e úmido com chuvas passageiras. Para a região Centro-Oeste, instabilidade e chuva tem chance alta, com possibilidade de chuvas fortes e temporais isolados por causa de sistemas de instabilidade atuando na região. Períodos de sol podem alternar com pancadas de chuva mais intensas. Para a região Sudeste, chuvas moderadas a fortes e riscos de temporais em várias áreas, especialmente no interior e zonas próximas ao Centro-Oeste. O avanço de uma frente fria pode deixar o tempo bastante instável com períodos de chuva e nuvens. Para a região Sul, maior instabilidade e chuva forte generalizada com risco de temporais e volumes maiores de chuva em várias partes da região devido ao avanço de sistemas frontais. Essa zona pode ser a que terá mais potencial de chuva e tempo severo durante o dia.
3: Fechamos aqui a primeira parte do Jornal Virou Notícia, já já atualizando pauta e trazendo muitas outras informações importantes do Brasil e do mundo.
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12: 3h47.
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3: Olá, já estamos de volta com o JVN, sua dose diária de informação. O envelhecimento da população brasileira já impacta o perfil do eleitorado, com diminuição de 22% dos votantes com idade entre 16 e 24 anos. Considerando o período de 2010 a 2026, o levantamento foi realizado pelo Instituto Nexus, com base em dados do Tribunal Superior Eleitoral. Além da redução proporcional, também houve recuo em números absolutos. A quantidade de brasileiros com menos de 24 anos que podem comparecer às urnas caiu 5,5 milhões. Eram 24,7 milhões de eleitores nesta faixa etária em 2010 contra 19,2 milhões em 2026. Com o número total de eleitores no país aumentando 17%, passando de 135 milhões e 800 mil para 158 milhões e 800 mil no período. A participação dos jovens teve uma queda abrupta de 18,2% para apenas 12,5% do eleitorado. Segundo dados do TSE, o número de idosos com título de leitor ativo cresceu cerca de 74% desde 2010. Atualmente, eles respondem a mais de 36,8 milhões de pessoas nessa faixa etária aptos a votar. Vamos agora aos destaques da nossa colaboradora Carolina Castro.
11: Um criminoso foi morto ao tentar roubar um carro de luxo na Avenida Brigadeiro Faria Lima, área nobre da Zona Oeste de São Paulo. Dentro do veículo estavam dois seguranças que reagiram e atiraram no assaltante. O caso ocorreu em uma região conhecida pelo alto fluxo econômico e presença constante de câmeras de segurança. Apesar disso, tentativas de roubo a clientes com produtos valiosos têm sido frequentes. A polícia isolou a área para investigações. Familiares do criminoso já compareceram ao local para reconhecimento do corpo. Uma mulher foi detida após lançar óleo quente pela janela do apartamento onde mora no térreo, atingindo duas crianças que brincavam na área externa. O caso aconteceu no interior do Pará e resultou em queimaduras de segundo grau nas vítimas de 7 e 10 anos. Segundo relatos dos vizinhos, a prática de descartar óleo pela janela era comum para a moradora. Após o incidente, ela foi levada à delegacia especializada no atendimento à criança e ao adolescente para prestar esclarecimento sobre o ocorrido. Carolina Castro, direto da redação.
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3: O mercado nacional do açúcar abriu a semana operando com forte sustentação de preços e boa liquidez nas bolsas de mercadorias. A saca de 50 quilos do tipo cristal abriu o dia cotado a R$ 145,20 na Praça Paulista. O ritmo acelerado da moagem no Centro-Sul e o fluxo constante de navios nos portos brasileiros mantém o setor otimista neste início de semana. O setor do algodão começou a semana registrando cotações muito firmes e procura aquecida por lotes de fibra nas praças produtoras do país. O produto manteve excelente suporte comercial e abriu fixado no patamar de R$ 4,08 a libra peso no mercado físico. A demanda regular das indústrias têxteis, domésticas e de mercado externo assegura estabilidade às negociações. O mercado do arroz começou a semana com preços consolidados e uma oferta ajustada de grãos de padrão superior no mercado físico nacional. A saca de 50 quilos do produto em casca, no Rio Grande do Sul, abriu as negociações cotada em R$ 116,40. Os produtores mantêm postura firme no pedimento de valores, acompanhando a reposição de estoques no atacado. O indicador da arroba de 15 quilos do boi gordo abriu a semana operando em patamares bastante elevados devido à oferta restrita de animais terminados criados a pasto. Nas praças do estado de São Paulo, a arroba abriu negociada na média de R$ 352. As escalas de abate seguem enxutas nos frigoríficos, mantendo forte a pressão compradora para o atendimento nos contratos de exportação.
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3: A gente começa com a Time Mania, concurso de número 2429. Dezenas sorteadas 09, 18, 23, 42, 47, 64 e 75. Time do coração Atlético Mineiro. Ninguém acertou 7 dezenas. O prêmio acumulou agora em R$ 9 milhões para o sorteio de amanhã. Duas apostas fizeram 6 acertos, vão levar cada uma R$ 61.578,97. 130 apostas acertaram 5 dezenas. O prêmio de cada uma será de R$ 1.353,38. Vamos agora direto para a Mais Milionária, que também teve sorteio realizado ontem, domingo. Concurso de número 381. As dezenas foram 23, 32, 33, 38, 45 e 46. Trevos sorteados 3 e 5. Ninguém acertou 6 números e 2, 1 ou nenhum trevo. Também ninguém acertou 5 números e 2 trevos. Por isso, o prêmio acumulou agora em R$ 85 milhões para quarta-feira, dia 19. 9 apostas acertaram 5 números e 1 ou nenhum trevo vão levar R$ 58.427,22. 80 apostadores acertaram 4 números e 2 trevos levarão R$ 2.166,94 da loteria. E por fim, 1.116 apostadores acertaram 4 dezenas e um ou nenhum trevo receberão R$ 155,33 cada. Vamos agora para a quina, também sorteio realizado na manhã de ontem, concurso de número 7.093. Dezenas 21, 41, 57, 63 e 64. Ninguém acertou 5 dezenas. O prêmio acumulou agora em R$ 7.600.000. 37 apostas fizeram 4 acertos, receberão cada uma R$ 11.422,28. 2.563 apostas acertaram 3 números. O prêmio será de R$ 157,04 para cada um. Agora vamos com a Loto Fácil, concurso de número 3.763. Dezenas sorteadas 01, 02, 03, 04, 05, 08, 09, 14, 15, 17, 20, 21, 22, 23 e 24. Uma aposta acertou sozinha 15 números e vai levar o prêmio de R$ 1.705.616,41. 167 apostas acertaram 14 dezenas. O prêmio será de R$ 2.141,49 cada uma. O próximo sorteio acontece hoje, valendo R$ 2 milhões. Vamos também para a Mega Sena, concurso de número 3.045. As dezenas sorteadas ontem foram 23, 29, 33, 42, 43 e 57. Ninguém acertou 6 dezenas, o prêmio acumulou agora em R$ 45 milhões para o sorteio de hoje. 22 apostas acertaram 5 números, vão levar cada uma a R$ 89.393,18. 2.912 apostas acertaram 4 números e cada uma vai receber R$ 1.113,23 da loteria.
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3: O esporte fecha o JVN. Mais uma edição com muitos jogos, com muita emoção neste final de semana para os campeonatos brasileiros. Série A, B e também tivemos o Campeonato Brasileiro Feminino. A gente começa com os destaques para o feminino, onde o Santos perdeu em casa para o Flamengo pelo placar de 3-2, Botafogo 1, São Paulo 5, Palmeiras 3, Juventude 0. Pela Série B do Campeonato Brasileiro, nós tivemos o Operário perdendo em casa para o Avaí por 2-1, CRB 0, Novo Horizontino 0, América Mineiro 1, Atlético Clube 3. Já pelo Brasileirão Série A, final de semana com rodada de muita emoção e algumas mudanças na tabela, como a gente percebe agora com os resultados dos jogos que começaram ainda no sábado. Nós tivemos na 23ª rodada abertura com Fluminense 3, Palmeiras 2. Essa derrota do Palmeiras custou a aproximação do Flamengo. O Atlético Paranaense empatou em 1-1 com o Bragantino. São Paulo empatou em 1-1 com o Coritiba. Empate também entre Chapecoense e Bahia 3-3. O Vasco perdeu em casa para o Santos pelo placar de 3-0. O Atlético Mineiro 3-0 para cima do Grêmio, Mirassol 1, Flamengo 5, Vitória 1, Botafogo 0, Corinthians 1, Cruzeiro 2. Hoje às 8 da noite tem Internacional e Remo. Com a rodada, portanto, parcial, já que falta um jogo para fechar a rodada, o Palmeiras permitiu com esse tropeço e a vitória encaixapante do Flamengo a aproximação do rival. Palmeiras é líder com 48, Flamengo tem 45, mais detalhe, um jogo a menos. Atlético Paranaense tem 41 pontos, é o terceiro, Fluminense tem 38, é o quarto, Cruzeiro tem 36, é o quinto, o Bahia tem 34, é o sexto colocado. Bragantino, 32 pontos, sétimo, Atlético Mineiro também o mesmo total de pontos, é o oitavo, e o Corinthians é o nono com 32 também. Coritiba tem 31 pontos, é o décimo. Botafogo tem 30, 11º. O Vitória tem 29, é o 12º. São Paulo tem 27 pontos, é o 13º. Santos tem 25, 14º. E também com 25, em 15º colocado, o Grêmio. E com 23 pontos, o Mirassol é o 16º. Na zona de rebaixamento, Internacional, 23. E Remo, com 22. Vasco, com 22, é o 19º. E a Chapecoense, com 20 pontos, 11º. Mais detalhe, o Internacional tem 23 pontos e o Remo tem 22 pontos. Os dois jogam hoje. Independente do resultado, deve puxar o Mirassol para a zona de rebaixamento novamente. Destaques finais do JVN. Muito obrigado pela sua audiência e pela sua companhia. O nosso informativo volta amanhã com os principais fatos do Brasil e do mundo.
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8: 4 e 3.
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12: Cheguei! O Top 10 também nessa super segunda-feira, hoje, dia 17 de agosto de 2026. Olha, te prepara, porque o programa hoje tá pra lá de especial. Tem fofoca, tem notícia, tem as 10 mais e tem lançamento quentinha, direta do forno, pra você curtir junto com a gente. E o destaque de hoje vai pra Eduardo Costa. Ilusão!
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0: décima posição.
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0: Fala nós.
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0: Chinita, Matheus e Cauã, Lauana Prado, posição de número 8. Nona colocada, Felipe, Rodrigo e Ignora. Décima, Israel e Rodolfo, hoje não. Teve ainda a posição de destaque para Eduardo Costa, Ilusão. Só as mais para você ouvir, curtir e cantar com a gente. Daqui a pouquinho tem Jorge e Matheus.
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0: Ela Mora, Cleito e Romário, Zé Neto Cristiano, posição de número 4. Danilo e Davi, Não Mexe Nas Minhas Gavetas. Ed Brito e Samuel, Toda Mulher, sexta colocada. Sétima ficou com Jorge e Matheus, Só Se For Sozinho. Bom, chegamos agora às três mais. E depois do intervalo, a gente já tá de volta só tocando filé do filé.
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10: 4:30.
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0: 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Já voltamos com o Top 10 e as mais tocadas e pedidas na programação pra você. É hora da terceira posição, nesta segunda-feira, 17 de agosto. Cadeira cativa, Zé Neto e Cristo.

0: Castela. É que eu não te esqueci. Posição de número 2.
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0: Hoje o assunto é das gringas. Selena Gomez, a mãe e a ex-sócia são acusadas de terem levado uma empresa destinada ao tratamento de saúde mental a um colapso financeiro e de terem gerado prejuízos que chegam a mais de $1 milhão, cerca de R$5.200.000. O processo que corre na Justiça dos Estados Unidos veio à tona ainda nesta quinta-feira. Segundo consta, na ação movida por duas empresas de investimentos, a cantora e as sócias teriam mentido sobre os reais rendimentos de uma empresa e omitido dos investimentos detalhes cruciais sobre a estrutura, a administração e recursos do negócio. De acordo com as autoras do processo, a imagem de Selena Gomez e possíveis aparições públicas da cantora foram cruciais para levá-las a investir no negócio. Elas alegam que inicialmente foi prometido um alto grau de envolvimento dela na empresa, promessa que não teria sido cumprida. Por isso, os investidores afirmam que só tomaram conhecimento do colapso financeiro e do prejuízo após a publicação de uma matéria em setembro de 2025. Até o momento, Selena Gomez ou representantes da empresa ainda não se pronunciaram a respeito da disputa judicial. Portanto, Selena Gomez, mãe e mais uma ex-sócia, acusadas de aplicar um golpe nas empresas. Aguardemos cenas do próximo capítulo.
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2: Existe uma teoria que se chama 90-10. 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Aí você sai pra rua, se aventura, e realmente você encontra aqueles 10%, mas não se deu conta que perdeu os 90%.
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0: Primeira colocada aqui no Top 10 de hoje. Com quem? Maiara e Maraíza. 90 por 10. As melhores pra você ouvir e curtir com a gente. Ó, pena que tá acabando. Mas o Top 10 volta amanhã com muito mais sucesso, com muito mais música top pra você ouvir, curtir e cantar com a gente. Fica com Deus, uma ótima semana bem abençoada e iluminada pra todo mundo. Tchau, tchau.
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0: Bola em Jogo, já voltamos a falar de futebol. O Atlético Mineiro manteve o bom momento da temporada e venceu o Grêmio por 3-0 na tarde de ontem na Arena MRV pela 23ª rodada do Brasileirão. O zagueiro Vitor Hugo abriu o placar no primeiro tempo. O atacante Coelho marcou duas vezes na etapa final para fechar o placar. Em outra partida e com direito à goleada, o Flamengo se manteve vivíssimo na disputa pelo título do campeonato. A rodada ajudou a equipe rubro-negra, já que o Palmeiras perdeu. Goleando o Mirassol por 5-0 no Maião, o Flamengo ficou apenas 3 pontos distante do líder, mas um jogo a menos. Daqui a pouco tem mais destaques do esporte. 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
4: Minuto do Esporte! De acordo com uma previsão do supercomputador da Opta, o Arsenal teria 38% de chances de conquistar a Premier League. Na segunda posição, o Manchester City, com 20,5%. E na terceira, o Liverpool, com 9,2%. A Premier League terá início na próxima sexta-feira, dia 21. O duelo entre Arsenal e Coventry City no Emirates Stadium.
5: Minuto do Esporte! 4h56.
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5: 5 e 13.
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5: 5:29. 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
4: 5h48.
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2: Queridos ouvintes, vamos rezar juntos a oração do Ângelus. O anjo do Senhor anunciou a Maria, e ela concebeu do Espírito Santo. Ave Maria, cheia de graça, o Senhor é convosco. Bendita sois vós entre as mulheres, e bendito é o fruto do vosso ventre, Jesus. Santa Maria, Mãe de Deus, rogai por nós, pecadores, agora e na hora de nossa morte. Amém. Eis aqui a serva do Senhor. Faça-se em mim segundo a vossa palavra. Ave Maria, cheia de graça, o Senhor é convosco. Bendita sois vós entre as mulheres, e bendito é o fruto do vosso ventre, Jesus. Santa Maria, Mãe de Deus, rogai por nós, pecadores, agora e na hora de nossa morte. Amém. E o Verbo se fez carne e habitou entre nós. Ave Maria, cheia de graça, o Senhor é convosco. Bendita sois vós entre as mulheres, e bendito é o fruto do vosso ventre, Jesus. Santa Maria, Mãe de Deus, rogai por nós, pecadores, agora e na hora de nossa morte. Amém. Rogai por nós, Santa Mãe de Deus, para que sejamos dignos das promessas de Cristo. Oremos. Infundi, Senhor, em nossas almas a vossa graça, para que nós que conhecemos, pela anunciação do anjo, a encarnação de Jesus Cristo, vosso Filho, cheguemos por sua paixão e cruz à glória da ressurreição. Pelo mesmo Cristo e Senhor nosso. Amém. Que o Senhor esteja contigo e a bênção de Deus Todo-Poderoso, Pai, Filho e Espírito Santo. Amém.
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8: 6 e 4.
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5: 6h20.
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2: 6:38.

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1: Agora vocês vão ver a história de um compadre valente e barbaridade que eu tenho por nome Gildo de Freitas e a cobra Sucuri.

0: 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Já já voltamos com mais músicas.
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3: 6h57.
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5: 7:10.
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2: Cheguei com tudo, com mais uma edição do Só Clássico Sertanejo, que dispensa explicação, né? Clássicos da música do passado, da música sertaneja, da música que marcou época e, quiçá, também a sua vida. A partir de agora, 2 horas com o melhor do sertanejo modão. E para isso eu te convido, não dá para fazer o programa sozinho, não dá para fazer o programa sem ter você na audiência. Então cola aí no seu radinho junto comigo, porque são 2 horas que eu quero muito que você me acompanhe. Esteja no trabalho, esteja em casa, esteja no trânsito, no ônibus, onde você estiver. O nosso muito obrigado, vem com a gente, porque modão é o que não tá faltando nessa segunda-feira, 17 de agosto. Para começar, Amado Batista, Romance no Deserto.

Raízes de Ciúme. Peão Carreira e Zé Paulo, as Mineirinhas Tatuagem, de Paulo e Paulino. Eu Me Sinto Bem, Amado Batista, Romance no Deserto. É um sucesso mais bonito, mais top do que o outro, aqui na programação do nosso Só Clássico Sertanejo, porque moda boa nunca sai de moda.

0: De acordo com a imprensa esportiva francesa, o volante Luiz Pacheco, que joga na base do Palmeiras, está na mira do PSG. E um observador do time francês está no Brasil para acompanhar alguns jogos da jovem promessa. No entanto, o PSG ainda não fez nenhuma proposta ao Palmeiras. Luiz Pacheco foi incorporado ao time principal no início de 2026, assim que completou 18 anos. E ele também foi convocado para a seleção brasileira sub-20.
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5: 7:29.

Segundo hora bonita, segundo hora das tops. E aí, como é que foi o final de semana? Aproveitou, relaxou, descansou bastante, renovou as energias, carregou essa bateria aí, tá pronto para mais uma semana de muitos desafios? Que assim seja, que a força e a coragem seja muito maior do que tudo isso que tá para vir, viu? E que a gente continue a estar aí ao seu ladinho, sempre levando e fazendo seus dias mais leves, mais gostosos, com muita música boa, com muita alegria e muita informação aqui na nossa rádio. Vamos lá, que tá chegando mais uma pancada aqui do Só Clássico Sertanejo. Viver longe de você não dá. Dalvan!

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inimitável Marciano. Viola está chorando. Teve Barrerito, o avião assassino. Alain Aladim, dói cotovelo e ainda Dalvan. Viver longe de você não dá. É um sucesso mais top do que o outro. São as clássicas, né? As que fizeram sucesso, as que marcaram gerações. Daqui a pouquinho a gente já volta com muito mais.

0: já voltamos a falar de futebol. O Vitória se recuperou depois da sequência de derrotas e voltou a vencer no Brasileirão. Com gol de pênalti de Mateuzinho, marcado ainda no primeiro tempo, o Leão venceu o Botafogo por 1-0 no Barradão, em jogo da 23ª rodada. O time de Franklin Carvalho até criou algumas chances, mas não fez grande partida fora de casa e perdeu posição na tabela. Enquanto isso, em outra partida, o Cruzeiro venceu o Corinthians no confronto direto e voltou ao G5 do Brasileirão. Os visitantes marcaram com Bruno Rodrigues e Wanderson em Itaquera. Já Gustavo Henrique fez um golaço de voleio, mas não evitou a derrota do Timão. São as últimas do esporte. Amanhã a gente volta com mais destaques do mundo da bola.
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3: 7:47.
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Só clássico sertanejo, as músicas que a gente ama e que fizeram muito sentido na vida da gente, né? Impactaram momentos, fizeram parte da sua história, né? Da sua linha do tempo, digamos assim, e tá com você até hoje aí no seu coraçãozinho. Bora relembrar? Bora recordar? Quem tiver uma música aí e quiser participar do programa, manda pra gente no pedidomusical.com.br. Telefone no ar, Gino e Geno.

0: Esquentando aqui a nossa programação, Saudade Pulou no Peito, Rio Negro e Solimões, teve Durval e Davi Segredo, Suzamar, Surra de Amor, Gino e Gino, Telefone no Ar, é muita moda boa, é muito sucesso top pra você ouvir, curtir e cantar com a gente. E daqui a pouquinho os clássicos estão de volta, daqui a pouquinho as empoeiradas aqui no seu rádio.
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5: 8 e 3.
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nunca sai de moda. Já voltamos com os clássicos da música sertaneja. Eu quero mandar um grande abraço lá pra Flavinha. Quem mais? O Wellington aqui junto com a gente também, curtindo a programação. Muito obrigado. Heloísa tá mandando lá pra Letícia, pra Raquel, pro Maicon, pro César e pra todo mundo lá curtindo a gente. Muito obrigado pela sintonia de vocês. Participe aí, ó, pedidomusical.com.br. A Mônica tá aqui com a gente, mandando pra toda a família, pra todo o pessoal, especialmente pra galera aqui da rádio. A gente agradece de coração, tá bom, Mônica? Vamos lá, que tem Tocando em Frente, Almir Sater.

0: Hoje a giripoca vai piar. André e Adriano, pra você que tá curtindo aqui junto com a gente, fechando essa primeira hora do Só Clássico Sertanejo, teve aqueles olhos Rick Renner, Juliano César, Ainda Existem Cowboys e Almir Sater tocando em frente. É um sucesso mais top do que o outro, uma moda mais gostosa do que a outra pra você ouvir, curtir e cantar com a gente. Mas não acabou não, hein? Tem mais uma hora inteirinha, mais 60 minutos de puro modão.
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5: 8:21
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aí pediu mais música sertaneja. A gente já tá de volta. Esse é o Só Clássico Sertanejo. Nessa segunda-feira, 17 de agosto. Você tem uma música que marcou a sua vida, não tem? Eu sei que tem. Compartilha aqui com a gente. Manda pra cá. Pedido musical. .com.br. Tá chegando as Galvão. Beijinho doce.

0: Leonardo, talvez André Andrade deixa as águas rolar. Sorte tem quem acredita nela. Milionários é rico e ainda teve as Galvão, Beijinho Doce. Clássico é clássico, né? São aquelas músicas que passaram gerações, que marcaram época e até hoje tá aí na sua memória. E é exatamente isso que o nosso programa faz com você. Te leva por aquela viagem incrível através da música, através dos anos. Daqui a pouquinho tem Teodoro e Sampaio.
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5: 8:37.
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com você aqui na Melhor e Mais Gostosa. Sou eu, Kleber Ramos, e o nosso Só Clássico Sertanejo. Manda abração pra todo mundo que acessou aí, pedidomusical.com.br, e tá participando aqui junto com a gente. O Zé Ribeiro, aquele carinho especial, muito obrigado pela companhia e pela audiência. Manda um abraço também pra Ivone, que tá aqui junto com a gente. Meu xará, o Kleber, mandando pra tia Thelma, pra Isa, Marlene, a Sandra, que tá na nossa companhia aqui também, curtindo junto com a gente a programação da nossa rádio. Vamos juntinhos, que aqui só tem moda gostosa. Tem Teodoro e Sampaio, tem Cacá.

Deixa eu te amar, por favor. Felipe Falcão, teve Christian Ralph e Cama Fria, Sula Miranda, Vem Vai, e ainda Teodoro e Sampaio, Casaco Verde. Muito obrigado, gente, para todo mundo que está aí na audiência, todo mundo que está curtindo, acompanhando e participando aqui do nosso Só Clássico Sertanejo. Manda alusão para a gente aí, pedindo musical.com.br.

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2: 8h53.
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Sacode a poeira que a semana tá começando e o Só Clássico tá de volta pra ser aquela trilha sonora que você precisa, né? Pra começar a semana com aquela energia boa, com aquele pensamento positivo, otimista, com bateria recarregada e muita música boa aí no seu radinho. Tem eles, os inimitáveis, chegando esta noite como lembrança. Tô falando de João Mineiro e Marciano.

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